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0: 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Então, você vai fazer coisas que está contra a vontade de Deus, querendo que você aceite a vontade de Deus. 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Tem uma diferença entre, vamos poner, um propósito correto para pedir Senhor e um desejo de estornar para pedir Senhor. 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Tem seu grito de mudança e está batendo perseverança. 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Ora, fé vai acompanhar com perseverança e não vou mirar sempre, Senhor, sua mão está guardando mover. E mesmo com a situação aqui, Jesus apara e Jesus avisa e vamos vir. Mas não chame, vamos se cair. Uma ilustração de fé, de perseverança, mas uma ilustração muito interessante. 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

Os cronicar no capítulo 21, história mais ou menos conhecida, e que possivelmente passamos a se referir a Jé, porque obviamente não se quer ter uma bênção de Deus em Jé, porque a palavra de Deus está vivo. Cada bebê de novo estudia, analisa, Senhor, tem um mensagem para Dos crônicas, capítulo 20, Josafat, rei de Israel, está derrotado Moab e Amon. Deus faz uma promessa a seu povo de donar uma terra primitiva. Deus está permitindo a seu povo de sair fora de Egipto, o lugar de esclavitude, o lugar de maleza, o lugar de opressão, o lugar de abuso, o lugar de injustiça. 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

significa para regalar vida eterna. 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Toma a palavra de Deus leve. 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Pero primeiro que nós chegamos a exclamar o que Jesus faz, a reação de Jesus, a querer humana é importante para nós realizar e estabelecer duas coisas.

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0: 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Egoísmo, vou pôr a minha. 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Está fé, coitada. Egoísmo. Ora, fé vai acompanhar com perseverança e não vou mirar sempre, Senhor, sua mão está guardando o mover. 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
1: 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Cada bebê de novo estudia, analisa, senhor, tem mensagem para você. Dos crônicas, capítulo 20, Josafat, rei de Israel, está derrotado Moab e Amon. 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

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Ave Merdia, meu irmão. É um prazer para estar na igreja de Zwolle. 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

0: 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Então, ele vai fazer coisas que estão contra a vontade de Deus, querendo que você aceite a vontade de Deus. 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Se não matar, não te matar, a mim também de modo de visa. 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O que está passando? Me tem. Jesus disse: ele vai para mim, Satanás. Ela quer e está sendo a vontade de Deus. Viu, irmão? Essa é a nossa fé. Essa é a desejo personal. 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Não tem nada mais, não tem nada que faça Deus mais contento que agora o povo de Deus tem uma experiência diária de fé, completamente obediência na sua palavra. 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Um momento de reflexo. Que é a vontade de Deus. 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Deixa eu me contar. Tem uma diferença entre, vamos poner um propósito correto para pedir ao Senhor e um desejo de estornar para pedir ao Senhor. Evidentemente, nós estamos mirando Bartimeo aqui a pedir com o propósito correto. De como? 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Uma ilustração de fé, de perseverança, mas é uma ilustração muito interessante. 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
0: 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Tem três elementos sumamente importantes hora de tratar. É graça de Deus. Ora, você trata com a misericórdia de Deus. 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Você sabe algo que não tem. Você está convencido de coisa que você não está mirando. 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
0: 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Não tem tempo para tomar a oportunidade e privilégio que nós temos como se fosse uma coisa automática. Senhora irmã, vamos exercer fé. Vão construir fé. Vão entrar junto no bem-estar de essa necessidade. E vão praticar todo dia o caráter de Jesus que tem toda hora para ajudar todo essa necessidade. Vão viver com a fé de Bartimeu. 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